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1: Figurinha! É assim.

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0: Valeu, meu fenômeno!
1: Satisfação.
0: Faz muito barulho pro Ariel aí, gente!
1: Barulho pro Felipe Araújo aí, muito obrigado, Goiânia! Vamos que vamos, é o Esquenta 2!
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0: Seja bem-vindo ao nosso pagodinho de volta, Léo Santana.
1: Faz muito barulho pra Thiaguinho aí, Rio!
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1: Mais ou menos assim, ó.
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0: Que no sepas barulho aí!
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0: Porra, moleque!
1: O Henrique!
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0: ficou difícil.
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1: Aí vem chegando o garotinho, pode ser o campeão da vaca parada, pode escrever sua história na vaca parada. Capricha, garotinho, agora sim quebrou pra lá, botou pra cá, e deu um tapa no endereço. É mais uma, é ponto!

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1: 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Como você já sabe, tenho uma filha, um cachorro e muitos defeitos.

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1: É o grupo Canção Nativa, cantando pra você, que é Pura Raiz.

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0: Muito obrigado, Gê.
1: Obrigado.
2: Obrigado, Léo.
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0: Bom demais, Brasil.
1: Ele se amarra no coração errado. É um problema sério.
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0: Jorge Matheus, satisfação.
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2: Zero. Beijo, gente. Muito obrigado pelo carinho de vocês.
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0: Matheus e Cauã.
1: Sechão de avião.
0: Sou forrozeiro, viu, velho?
2: Meu Deus.
0: Que sucesso, menino.
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1: Alô, gurizada, você que tá com o TikTok. Cuida, mulher velha, tá?

0: amigo César Santos, essa mulher velha tá começando a ficar com xilique, meu amigo.
1: Buenas, meu amigo André, mas também nós só grudamos no TikTok.
0: Vamos cantar com terceira dimensão.
1: Vamos!

0: Amiga com Terceira Dimensão, grudada no TikTok.
1: É muito mais música. 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

0: de palmas.
1: Yeah.
0: Cleito Romário!
1: Valeu, obrigado.
0: Deus te abençoe,
1: obrigado,
0: muito.
1: Meninos.
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0: Guga Nandes!
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0: Sônia Maiara.
1: É boiadeira.
2: É boiadeira.
1: Ana Castela! Não, a princesa, gente.
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0: abraço, né, Maiara?
1: É boiadeira.
2: É boiadeira.
1: Ana Castela!
3: Maiara de Vida!
1: Não a princesa, gente.
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0: Foda, galera.
1: Valeu!
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1: Aô.
0: Cleito Romário!
2: Valeu, obrigado.
0: Deus te abençoe,
2: obrigado,
0: muito.
2: Meninos.
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0: Obrigado, Uberlândia!
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1: Vocês já ouviram aquela frase que fala assim: do inferno é que se vê o paraíso? É exatamente o que eu descobri nessa canção.

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1: Luciano, fala, Zezé.
2: Rapaz, hoje eu tô afim de ferver num som, viu?
1: Eu também tô nessa, Zezé.
2: Mas só nós dois?
1: Não, Luciano. Tá aqui comigo hoje a galera Felicidade, rapaz.
2: Tá todo mundo aqui?
1: Tá todo mundo aqui. Você não tá escutando o barulhão do povo, hein?

0: André Andrade, vocês são demais. Somos fã de vocês.
1: Obrigado, obrigado, Gini Geno. E obrigado a essa galera.
0: Batem palmas pro André e Andrade.
2: Tchau.
0: Vocês estão uma dupla bacana. Leva um beijo pra Goiânia.
1: Valeu. Tchau.
0: Graças a Deus essa música tá na novela. Tá na novela Alma Gêmea. Quem sabe cantar?
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1: Edson Hudson!
2: Edson Hudson!
1: Segura, amigos!
3: Bruno, fala, Edson.
4: Já teve amor de ping-pong na sua vida?
3: Eu já vou contar a minha história pra você.
5: Esse amor de ping-pong.

0: aconteceu a mesma história comigo.
1: Ah, você tá brincando?
0: Eu não acredito. Que mulher maravilhosa. Não,
2: a gente,

0: gostoso amor do King Kong, né? Hoje é bom.
1: Amigo! Obrigado, Edson Hudson!
2: Tchau, gente!
3: Parabéns! Fiquem com Deus, valeu!
0: Valeu!
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1: Ô, Giovanni.
2: Oi.
1: Você gosta de pescar?
2: Rapaz, eu gosto demais da conta.
1: Então vai pescar.
2: Não vou pescar, mas de jeito nenhum. Eu vou mostrar por quê, ó. É assim, ó.

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1: Ligou, ficou.
2: E essa música é pra todos os apaixonados presentes aqui nessa noite.
3: 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Levanta essa mão assim.
4: Quanta mãozinha, senhor. Deixa eu ver.
3: Oh. Vamos balançar assim pra ver.
4: Só a paixão, senhor. Olha lá.

0: Uma salva de palmas.
1: Obrigado.
0: A uma das maiores duplas sertanejas do nosso país. Alanzo e Alex.
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1: Rapaz, vai ter umas músicas que dão uma dor de cabeça na gente. Eu começo a lembrar de umas meninas que a gente já beijou há muitos anos atrás. Pelo amor de Deus, viu? 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
2: Queria cantar uma canção especial. Uma música que fala da família. Dessa raiz tão forte que é a nossa família, né? Essa coisa tão boa. Feliz aquele que tem uma família do seu lado, né? Pra te dar apoio, pra te dar conforto, estrutura. Essa aqui é uma família de origem simples, mas com o principal e o essencial: o amor.
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1: Batendo, foi!

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2: Que lindo é um baile velho de gente gaúcha, hein, tchê?
3: Mas só se for decolatada, né, rapaz?
2: Regado a muito samba com fanta, hein, tchê?
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2: Principalmente na fronteira do nosso estado.

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2: 19 horas e 47 minutos.

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1: 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Esta canção é uma homenagem para você, meu irmão João Paulo.

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1: Ô, Barreirito, você deixou tantas saudades em nossos corações. Mas onde quer que você esteja, meu irmão, aceite a nossa homenagem.

0: cerveja.
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2: 20 horas e 59 minutos.